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0: 21h22.
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3: 21 horas e 25 minutos.
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3: 21 horas e 25 minutos.
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0: Lucas, ao vivo. 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

0: Deus.
1: Vamos lá.
0: Tamo junto, lindo demais.
2: Vai, Jorginho.
3: Você mora, você quer estar solteiro.

0: Obrigado, gente.
1: Você tá doido, amigo?
2: Um dos maiores bens que Deus te deu é a sua família. Família é projeto de Deus. Família não é projeto dos homens. Família é projeto de Deus. E é um dos maiores projetos, um dos mais lindos projetos. E é por isso que o diabo tem investido pesado contra a tua família. Sim ou não?
3: Sim.
2: O diabo tem investido pesado nas famílias, porque quando ele olha para a família, ele vê o maior plano de Deus para as nossas vidas. E eu já quero declarar que nada e ninguém poderá destruir a sua família. Agora o mundo está querendo nos dizer que família é fardo, que família é complicado, que família dá trabalho. Não, nós cristãos já sabemos a verdade. Toda família é uma bênção. Ergue teus braços e declara: eu e minha casa serviremos ao Senhor.

presença agora em cada membro da sua família. Você não vai desistir de nenhum. O sonho que você deve desejar é este: eu e minha casa serviremos ao Senhor. Um dia na sua casa. Talvez hoje você não consiga enxergar isso. Talvez está muito longe de acontecer isso. Mas um dia todo.

casa serviremos ao Senhor. Um dia na sua casa, um dia na sua casa. Talvez hoje você não consiga enxergar isso, talvez está muito longe de acontecer isso, mas um dia toda a sua casa estará aos pés do Senhor. Um dia toda a tua casa estará indo junto para a igreja. Ah, talvez muita coisa está destruindo a sua família, talvez muita coisa está destruindo a sua casa, mas nunca se esqueça, a tua família é uma bênção, a tua família é uma bênção, os teus filhos são uma bênção, o teu casamento é uma bênção. 1 Timóteo capítulo 5, versículo 8 diz: aquele que se descuida dos seus, e principalmente dos de sua própria família, é um renegado, pior do que um infiel. O verdadeiro cristão, ele nunca desiste da sua família. Pegue teu braço mais alto que você pode e diga: eu não vou desistir da minha família. Eu e minha casa serviremos ao Senhor. Canta isso, vai!

0: A tua família é uma bênção!
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2: Você só tem uma vida. E durante esta vida, você só tem uma vida. E durante esta vida, por diversas vezes, você vai ter que enfrentar as tempestades. Você vai ter que enfrentar os problemas. E não tem como ser diferente. O próprio Jesus avisou: no mundo vocês terão tribulações, mas coragem.

porque eu venci o mundo. E você também vai vencer. Eu não sei pelo que você está passando, eu não sei o que você está vivendo. Mas coragem, coragem. Não tenhas medo, meu filho. Não tenhas medo.

tempestade vai acalmar. Deus está com você no seu barco. Você não está sozinho. Amém? Diga: eu creio em ti, Jesus.

entender que a tempestade vai acalmar, mas vai acalmar no tempo de Deus, não no teu tempo. E às vezes a gente não tem paciência para esperar. Eu só preciso esperar. Às vezes é um ano, dois, três, quatro, cinco, dez, quinze, vinte. Eu não sei. Mas a tempestade vai acalmar.

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que você espera tudo nele. Que você é como Maria e José, que são os anauins, os pobres do Senhor, que já não esperam nas coisas dessa terra, mas que esperam no Senhor Deus. Vá dizendo para ele: Jesus, eu estou aqui, Senhor, na tua presença. Jesus, eu te desejo, eu espero em ti, Senhor. Eu quero a ti, Jesus. E o meu coração foi.

0: teus pés. É o melhor lugar onde eu possa estar, Senhor. Eu quero estar sempre na tua presença, Jesus.
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0: Positivo. 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
2: 22:52.
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2: 22:55.
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9: Recolhe, irmão, e reza, reza aos teus.

no fogo do teu amor. Espírito Santo, vem, vem, necessito de ti. Clama ao Espírito agora, meu irmão e minha irmã. Diga que você necessita dele para a sua vida ser transformada, para a vida da sua família ser transformada. Ele faz nova todas as coisas. Ele é aquele que recria, recria. Ele é aquele que tira do nada a existência de tudo. É esse Espírito Criador, Santificador. Vai, suplica ao Espírito Santo, vem Espírito Santo, ajudai-me a ser bom. Ajudai-me a ser bom, a fazer a tua vontade, a vontade do Pai, do Filho. Ó Espírito Santo, ajuda a minha família a ser boa, os meus filhos.

pessoa boa, Espírito Santo. Eu sou uma pessoa boa. Então não me deixa, Espírito Santo, no nada, no pecado. Faz com que eu viva, viva a profecia de Deus para mim, a vontade de Deus para mim, que é ser bom, que é ser

0: mais uma vez pra terminar. 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Amém.
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que nesta hora todos aqueles que clamam, gritam, Jesus vem. O texto sagrado nos diz: Jesus foi com os discípulos para outra margem, ele veio junto, ele nos trouxe para esta barca, ele nos trouxe para a sua presença, não para nos abandonar, não, mas para provarmos do seu amor, do seu poder, da sua ressurreição. Então nós vamos cantar, ou melhor, nós vamos rezar. Acalma, Jesus. Acalma tantos corações desesperados que nessa hora não creem que podem ser salvos. Acalma, Jesus. Tantos corações oprimidos, tantos corações desesperados. Acalma, Jesus. Filho, filha, não pula do barco, não. Permanece, aguenta firme, porque Ele está no barco. Acalma, Jesus, acalma.

0: Fortaleza, hein, safadão!
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4: Ei, boa noite. Antes de te bloquear, eu só vim te dizer que a partir de hoje pode tocar o terror, fazer o que quiser fazer. 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
2: Não, apaga.
4: Oi, boa noite. 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

0: manda mensagem pra você.
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você espera tudo nele. Que você, como Maria e José, que são os anauins, os pobres do Senhor, que já não esperam nas coisas dessa terra, mas que esperam no Senhor Deus, vá dizendo para ele: Jesus, eu estou aqui, Senhor, na tua presença. Jesus, eu te desejo, eu espero em ti, Senhor. Eu quero a ti, Jesus, e o meu coração, força.

0: teus pés. É o melhor lugar onde eu possa estar, Senhor. Eu quero estar sempre na tua presença, Jesus.
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0: Valeu, Gabi Soares. Satisfação total.
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0: 23:59.
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1: Meia-noite e 2 minutos.
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0: foda, meu amigo.
1: Sem moderação, amigo.
2: Sextou sem moderação.
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0: Boa noite, Uberlândia! 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
1: Que coisa linda, galera!
0: Obrigado!
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0: Meia-noite e 57 minutos.
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0: Meia-noite e 57 minutos.
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0: Pedrocas, ao vivo. 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

0: Obrigado, gente.
1: Você tá adora, amigo.
2: Um dos maiores bens que Deus te deu é a sua família. Família é projeto de Deus. Família não é projeto dos homens. Família é projeto de Deus. E é um dos maiores projetos, um dos mais lindos projetos. E é por isso que o diabo tem investido pesado contra a tua família. Sim ou não?
3: Sim.
2: O diabo tem investido pesado nas famílias, porque quando ele olha para a família, ele vê o maior plano de Deus para as nossas vidas. E eu já quero declarar que nada e ninguém poderá destruir a sua família. Agora o mundo está querendo nos dizer que família é fardo, que família é complicado, que família dá trabalho. Não, nós cristãos já sabemos a verdade. Toda família é uma bênção. Ergue teus braços e declara: eu e minha casa serviremos ao Senhor.

presença agora em cada membro da sua família. Você não vai desistir de nenhum. O sonho que você deve desejar é este: eu e minha casa serviremos ao Senhor. Um dia na sua casa. Talvez hoje você não consiga enxergar isso. Talvez está muito longe de acontecer isso.

estará aos pés do Senhor. Um dia toda a tua casa estará indo junto para a igreja. Ah, talvez muita coisa está destruindo a sua família, talvez muita coisa está destruindo a sua casa, mas nunca se esqueça, a tua família é uma bênção, a tua família é uma bênção, os teus filhos são uma bênção, o teu casamento é uma bênção. 1 Timóteo capítulo 5, versículo 8 diz: aquele que se descuida dos seus, e principalmente dos de sua própria família, é um renegado, pior do que um infiel. O verdadeiro cristão, ele nunca desiste da sua família. Pegue teu braço mais alto que você pode e diga: eu não vou desistir da minha família. Eu e minha casa serviremos ao Senhor. Canta isso, vai!

0: A tua família é uma bênção!
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2: Você só tem uma vida. E durante esta vida, você só tem uma vida. E durante esta vida, por diversas vezes, você vai ter que enfrentar as tempestades. Você vai ter que enfrentar os problemas. E não tem como ser diferente. O próprio Jesus avisou: no mundo vocês terão tribulações, mas coragem, porque eu venci o mundo e você também vai vencer. Eu não sei pelo que você está passando, eu não sei o que você está vivendo, mas coragem, coragem. Não tenhas medo, meu filho. Não tenhas medo.

tempestade vai acalmar. Deus está com você no seu barco. Você não está sozinho. Amém? Diga: eu creio em ti, Jesus.

que a tempestade vai acalmar. Mas vai acalmar no tempo de Deus, não no teu tempo. E às vezes a gente não tem paciência para esperar. 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

que você espera tudo nele, que você é como Maria e José, que são os anauins, os pobres do Senhor, que já não esperam nas coisas dessa terra, mas que esperam no Senhor Deus. Vá dizendo para ele: Jesus, eu estou aqui, Senhor, na tua presença. 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

0: 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É o melhor lugar onde eu possa estar, Senhor. Eu quero estar sempre na tua presença, Jesus.
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0: E diz que é Márcia Dantas. Ao vivo. 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
2: 2 horas e 27 minutos.
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3: 2 horas e 30 minutos.
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5: Recolhe, irmão e irmã, e reza, reza

queima-me no fogo do teu amor. Espírito Santo, vem, vem, necessito de ti. Clama ao Espírito agora, meu irmão e minha irmã. Diga que você necessita dele para a sua vida ser transformada, para a vida da sua família ser transformada. Ele faz nova todas as coisas. Ele é aquele que recria, recria. Ele é aquele que tira do nada a existência de tudo. É esse Espírito Criador, Santificador. Vai, suplica ao Espírito Santo, vem Espírito Santo, ajudai-me a ser bom. Ajudai-me a ser bom, a fazer a tua vontade.

eu sou uma pessoa boa, Espírito Santo. Eu sou uma pessoa boa. Então não me deixa, Espírito Santo, no nada, no pecado. Faz com que eu viva a profecia de Deus para mim, a vontade.

que nesta hora todos aqueles que clamam, gritam, Jesus vem. O texto sagrado nos diz: Jesus foi com os discípulos para outra margem, ele veio junto, ele nos trouxe para esta barca, ele nos trouxe para a sua presença, não para nos abandonar, não, mas para provarmos do seu amor, do seu poder, da sua ressurreição. Então nós vamos cantar, ou melhor, nós vamos rezar. Acalma, Jesus. Acalma tantos corações desesperados que nessa hora não creem que podem ser salvos. Acalma, Jesus. Tantos corações oprimidos, tantos corações desesperados. Acalma, Jesus. Filho, filha, não pula do barco, não. Permanece, aguenta firme, porque Ele está no barco. Acalma, Jesus. Acalma.

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que você espera tudo nele, que você é como Maria e José, que são os anauins, os pobres do Senhor, que já não esperam nas coisas dessa terra, mas que esperam no Senhor Deus. Vá dizendo para ele: Jesus, eu estou aqui, Senhor, na tua presença. 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

0: teus pés. É o melhor lugar onde eu possa estar, Senhor. Eu quero estar sempre na tua presença, Jesus.
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0: 3:34.
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0: 3:37.
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0: 4 horas e 32 minutos.
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3: 4 horas e 35 minutos.
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3: 4 horas e 35 minutos.
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5: Opa! É, rapaz, não adiantou a mimosa torcer contra ontem não, né? A minha vaca aqui torceu contra o Vascão da Gama. Mimosa, não deu boa pra você não, hein? O Vasco ontem amassou o Fluminense no primeiro tempo. Segundo tempo jogou até piorzinho um pouquinho, mas foi suficiente para ganhar a equipe do Fluminense e passar para a próxima fase da Copa do Brasil. Bem, o treinador do Fluminense, o Zubeldía, ajudou bem o Vasco no segundo tempo, né? Ele tirou aí os melhores jogadores do Fluminense e aí a missão ficou mais fácil para o Vasco. O treinador do Fluminense tirou o Savarino, tirou o uruguaio lá, rapaz, que me esqueci o nome, Canóbio. Aí tirou o Lúcio Acosta, rapaz, ele fez um salseiro do time do Fluminense, rapaz, ele deu um nó tático no time dele mesmo, rapaz, né? Aí entregou de bandeja. O Vasco não jogou tão bem quanto jogou o primeiro tempo, não, mas foi suficiente para... Aí botou, né, os torcedores do Fluminense, que botou 200 anos em campo. Aí botou o Hulk, botou o Ganso, e botou o Cano, né? Aí a torcida do Fluminense reclamou que ele botou 200 anos em campo. Rapaz, o time do Fluminense ontem jogou nada não, hein, Gilmar do Mangueirão? Rapaz, aquele português técnico do Vasco deu um nó no time do Fluminense, rapaz. E que no primeiro tempo o Fluminense não viu a cor da bola. Lúcio Acosta, o Savarino, não botaram o pé na bola, rapaz. No segundo tempo, o Fluminense, nos primeiros minutos ali, o Fluminense merecia empatar o jogo, né? Mas o Léo Jardim, né? O Vasco tem um bom goleiro. A defesa, de novo, do Vasco entregou um gol para o Fluminense aí. Mas depois o Vasco se fechou ali com as mudanças do treinador e aí conseguiu aí segurar os 2-1 até os 50, né, do segundo tempo. Aí fez 3-1 com uma jogada de contra-ataque aí, né, o Thiago Mendes, né, o menino lá ponta direita, né, deu um presente o Alisson, deu a bola aí pro Puma. O Puma fez 3-1 já no apagar das luzes. Mas é a próxima fase agora, né? Terça-feira tem sorteio de novo pela Copa do Brasil. Vamos ver quem aí, se a sorte está do nosso lado, né? Quem o Vasco pega nessa próxima fase. Eu gostei do Vasco, gostei do padrão de jogo do Vasco no primeiro tempo, não gostei muito.

Copa do Brasil. Vamos ver quem aí, se a sorte está do nosso lado, né? Quem o Vasco pega nessa próxima fase. Eu gostei do Vasco, gostei do padrão de jogo do Vasco no primeiro tempo. Não gostei muito do segundo, não. Mas gostei do que eu vi no primeiro tempo, né? Mas tem que jogar assim no Campeonato Brasileiro, né? E na Copa Sul-Americana que está vindo aí contra o Olímpia. O Bahia joga domingo contra o Vasco lá na Fonte Nova, 4 horas da tarde. Tomara que o Vasco empenhe, né, o jogo que jogou contra o Fluminense. E o Brenner desencante novamente, né? 2 gols do Brenner ontem. O Brenner jogou como centroavante, coisa que ele não estava jogando, né? Vamos começar o programa, gente. A alegria de vascaíno tem que aproveitar, né? Passa rápido. Maria José de Lima Leite, vascaína, né, rapaz? Ela não deve ter nem dormido essa noite direito. Humberto Júnior lá em Miracema dormiu também não, né? É bem não, né, o Humberto? Tem mais vascaíno, Marcelinho do Paraíba, Adriano Tietê, né? É uma leva de vascaíno grande, né, gente? É uma leva de vascaíno grande, né? Olha, gente, olha a hora, gente, 5 horas 8 minutos, olha o nosso telefone aqui, 3299-865-8296, é o nosso telefone. Você pode dar um toque pra cá, mandar um zap, né? A gente toca pra você aí a tua música, manda o teu recado, né? É verdade. 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Alô, Renato. Rapaz, né? Flamenguista, rapaz. O Renan estava torcendo ontem pro Vasco, né? Eu mandei um recado ontem para ele. Assim que terminou o jogo do Vasco, eu falei com ele: ô Venâncio, passamos, hein? O pé de Mick Jagger aqui, o meu, ficou para trás. Aí o Venâncio falou assim: eu sou pé quente, eu torcia para vocês. Ô Gilmar do Mangueirão, rapaz, o Gilmar tá com a cabeça inchada, né? Eu mandei um recadinho para ele hoje. Hoje o time do Fluminense não é ruim, não. Aquele treinador ali, rapaz, não é brincadeira, não, hein? Deu um nó no time de vocês, danado. Eita, o Antônio lá tá com a cabeça inchada também, lá de São Paulo. O Fluminense deu um nó tático no time dele. O meu irmão Edivar, né, o Brinquinho, lá em Niterói, né, rapaz? Tricolou também, o Lezinho, meu irmão, lá em Santo Antônio de Padua. Tricolou também, rapaz. Os tricolou aí tem meio com a cabeça inchada, né? Mas é assim, né, rapaz? Um dia ganha, um dia perde, né? É a vida. Olha, gente. Hoje é dia 6 de agosto. Vamos agradecer a Deus por nós estarmos aqui, né? Rapaz. Ei, papai do céu, bom demais com a gente. Nós pedimos saúde, pedimos aí força para mais um dia 6 de agosto. Domingo é dia dos pais, né, rapaz? Você já comprou um presente pro seu pai? Se ele tá aqui na terra, se ele tá lá, já passou pro segundo andar, reze para ele, né? Faça uma oração para ele. Ele tá lá com o papai do céu. Dia 6 de agosto, a gente celebra a festa da transfiguração de Jesus no Monte Tabor, né? Testemunhada aí por Pedro, Tiago e João. A data também é dedicada à devoção ao Senhor Bom Jesus, né? 6 de julho também comemora-se a memória de Santa Maria Goretti, né? Jovem italiana conhecida por seu exemplo heróico, né, de perdão e pureza. 6 de junho também, memória de São Cláudio, bispo, abade na França. 6 de junho, né? E 6 de outubro, a memória de São Bruno, sacerdote e fundador da Ordem dos Cartuchos, né? 6 de agosto também, gente, é hoje, festa da transfiguração de Jesus no Monte Tabor, né?
A gente, quando fala de Jesus,

No dia 6 de agosto, a Igreja Católica celebra a Transfiguração do Senhor, né? É, também ligada ao Senhor Bom Jesus, festejada desde o século para recordar a revelação da glória de Jesus, né? Aos apóstolos do Monte Tabor, no dia 6, né? De agosto, comemora-se, né? A Igreja Católica comemora. Bem, gente, é isso, né? As datas comemorativas hoje é dia, hoje é Dia Nacional dos Profissionais da Educação, né? E Dia Internacional do Escotista. O escotista é o homem, a homenagem aos líderes e adultos voluntários do movimento dos escoteiros. Vamos, gente! Vamos, Nonato, vamos acordar! É, mimosa! Que vontade de votar no açougue ontem, vaca! Torceu contra mim, a vaca flamenguista! Olha a hora, gente! 5h13!

Ei, rapaz do céu, é eu mesmo e a Mimosa, essa vaca flamenguista, né, rapaz? Ontem torceu contra a Mimosa, Ô, Mimosa, você deu a sorte que eu tô com paciência, Mimosa. Se não, vou te botava no açougue, Mimosa. 5:17.

Ei, rapaz, é brincadeira não, sou. Vamos acordar, pessoal, vamos acordar. Pega o tri, rapaz. Ô, Gilberto Abrantes, um abraço. Marquinhos da Sucan tá feliz da vida, né, Marquinhos? É vascaíno também. Filho. É igualzinho eu, rapaz. É, rapaz, essa vaca ontem me fez raiva pra danar, rapaz, a mimosa me fez uma raiva, rapaz, vaca flamenguista também, não tem jeito, né? Ei, gente, 5h20, gente, vamos acordar.

Moda de viola bonita, né, gente? É, rapaz, é só modão de viola aqui na Manhã Sertaneja, hoje quinta-feira, né? Dia 6 de agosto, mês 8, é o mês, é o oitavo mês, né, do ano aí, de 2026, o mês dos pais, né? Você tá apertado, meu filho, né? Situação aí financeira tá apertado, né? As latinhas estão balançando aí na sua casa. Olha, meu filho, você tem um emprego? Conserva, tá? Conserva. Pega o trio, vai trabalhar. Você pega 6 horas? Ah, olha, dá tempo ainda. 5h27. Você pega às 7, melhor ainda, né? Dá mais tempo ainda. Olha, pega o trio. Não dá bobeira, não, porque esse negócio de emprego hoje em dia tá difícil, né? É verdade, gente. Ô, Nonato, um abraço grande pra você. É aí, já fazendo o café, né? O Nonato tem um trem lá, rapaz, que mói os gão do café. Aí ele faz aquele cafezinho gostoso. Aí a dona Balbina levanta daqui a pouquinho. É, ela bota assim, o Nonato fala que ela bota a cara assim, meio de esquina na porta, né? Aí, rapaz, aí o Nonato, café já tá pronto aí. Ela vai tomar o café dela. Dona Balbina, um abraço pra senhora aí, grandão, né? Abraço pra Tatiana, um abraço pra Ana Laura, que daqui a pouquinho, né, rapaz, levanta aí, chutando a mimosa, né? O Nonato vai lá, bota o celular do lado dela e, rapaz, ela fica, ué, braba pra danar, né, Nonato? Um abraço. O Nonato falou que ontem foi, torceu pro Vasco, né? Deu sorte, Nonato. Aí, ó. É, rapaz, nós ganhamos, né, Nonato? Agora sim, 5h28, gente. Olha a mimosa aí, ó. Olha, gente, 5h28, até as 7 da manhã, a gente tá por aqui tocando um modão e muita música sertaneja.

Rapaz, eu também quero, hein? Negócio de trapaceiro não é bom, né? De lado não, né, gente? É, rapaz, o Nonato mandou um recado aqui, né, Nonato? Ô, Nonato, depois que você fazer o café, acorda dando palmina pra tomar o café aí, né? O Nonato falou aqui que o Vasco jogou bem. É, rapaz, jogou bem ontem, sim, graças a Deus, né? São Januário tava de plantão ontem, Nonato. Beleza, né, rapaz? Eu só não gostei dessa vaca minha aí, a mimosa, tava torcendo contra ela, mas esperar o que a vaca é

0: Aí não, né, rapaz? Aí.
1: Silva Filho!
0: Agora, tá mentindo aí, seu Araia aí, né? Vocês viram o que ele falou no final da moda de viola? Quero o bem da minha sogra e ela também me adora, né? A única sogra, rapaz, né? É que gosta da gente aí, rapaz, é a sogra do Donato lá da Dona Balbina. E a minha sogra também, né? As outras sogras gostam do genro também, né? Mas eu não posso, eu tô falando aqui da que eu conheço, né? Da que eu conheço. A Maria José também lá, né? A minha ouvinte aí, é amiga particular, né, Maria José? Ela é sogra também, é sogra do William, lá de Estrela d'Alva, né? Não posso falar nada não, que a leva é grande aqui de dona de casa, de sogra me ouvindo, né, rapaz? Se eu falar, eu perco um cara de ouvinte. É a sogra Sambuá, a mim então, coitada, né, rapaz? A dona Tereza lá da Vargem Grande. Alô, dona Tereza, ela não sabe o que faz lá pra gente no final de semana que a gente vai lá. Para levar as crianças e filar a boia também e trazer. Ela tem uma horta lá de responsa, né, rapaz? A gente traz.

umas verduras para casa e pega a boia no final de semana ainda. É a dona Tereza Atura, gente. Ah, Tereza, Terezinha de Jesus, ela é privilegiada, né? Tem o nome de Jesus aí, né? É, rapaz, ela é registrada Terezinha, Tereza de Jesus, né? Ei, que nome bonito. É, tem que fazer média com a sogra aí no final de semana, você sabe, né? As latinhas aí, as verduras vêm. Uma beleza. 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Você está ouvindo a gente de onde, hein? Olha, aqui em Pirapetinga, cidade da Zona da Mata Mineira, é, cantinho de mim, a gente não joga queijo de morra abaixo e sai correndo atrás, não, isso é conversa fiada dos outros, né? Cantinho de Minas para todo o Brasil e do mundo, e o mundo também. 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Abraço, Verônica, rapaz, lá na Vargem Grande, não posso esquecer de mandar o abraço pra ela, não, o Duardinho, o Adrinho, né? Titon, o Zé da Ruth, Dona Lúcia, né, rapaz? Ei, galinho, um abraço grande. Eu aproveito também, mando abraço para Estrela D'Alva. O Ivan torceu contra ontem, né? É flamenguista também, roxo, rapaz, o Ivan. Eita, Ivan, não é brincadeira não, né, rapaz? É o Ivan, a Adicélia também, né, rapaz? O Carlos Daniel, a Vitória, o seu Antônio do Aparecida, lá em Estrela D'Alva, rapaz. Ei, ô, Venâncio, não, Botafogo aí. Eu sei que você é Botafogo, mas eu tô falando aí Botafogo no fogão, né? Aí o Venâncio faz café lá e esquece o fogão ligado, né? Ele é Botafogo também, né? Aí, de vez em quando, lá, esquenta uns ovos sem água. Ô, Xuxa, um abraço pra você aí, além Paraíba, e também o Messias, né? É uma galera que torce pro Botafogo lá em além Paraíba. Olha a hora, gente! 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

0: bonito demais, rapaz do céu. É o. É a verdade, né, gente? 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
0: É, rapaz, a gente volta. É até às 7 da manhã. A gente tá por aqui tocando o melhor do sertanejo pra você.
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0: Rapaz. Olha a hora, gente. 5h45. 5h45.

0: É, gente! É, a mimosa aí, ó. Rapaz, esse microfone de vez em quando aqui dá uns barulhos, né? É, aí a gente tem que botar a mão nele aqui, rapaz. Ele entra normal, né? É verdade. Ô, gente, olha a hora, né? É 5h48. É uma dona aqui, rapaz. Que dê notícia. Eu separei a notícia para falar aqui hoje de manhã. Ah, essa aqui, ó. Olha, uma diarista de 32 anos morreu após sofrer uma descarga elétrica enquanto utilizava uma máquina de lavar. É mole? É, rapaz, eu lido aqui com a máquina de lavar, assim, é quando a mulher aí não tá em casa, aí eu lido aqui com a máquina de lavar, mas é mais ela, né? É, no último sábado, dia 25, numa residência da cidade de Juazeiro, na Bahia, de acordo aí com as primeiras informações, a vítima realizava serviço doméstico quando recebeu o choque elétrico. A filha da trabalhadora, de apenas 8 anos, presenciou o acidente e fez um chamado de vídeo para o proprietário do imóvel em busca de ajuda. Familiares, a polícia militar e o serviço de emergência foram acionados, mas ao chegar, a mulher já estava sem sinais vitais, né? Ela deixa aí 3 filhos. As circunstâncias do acidente serão investigadas pelas autoridades, que irão apurar o que provocou a descarga elétrica na máquina, né? Olha, gente, esse negócio de eletricidade, eu só sou bom no interruptor aqui para acender e apagar a lâmpada, porque mexer com eletricidade assim é difícil, né? Descarga elétrica, gente, é muitas das vezes é fatal. É verdade, né, gente?
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0: É mesmo, rapaz.
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0: 5h50.

rapaz do céu! Tamo aqui, senhor! Eu e a Mimosa até 7 horas da manhã! Olha a hora, gente, 5h55!

bonito demais, gente. Bonito demais. É a verdade, né, rapaz? Olha, gente, 5h58. 5h58, gente. É eu aqui, se é daí, rapaz. E a mimosa? Alô, meu sobrinho Rodrigo aí, Niterói, rapaz, né? Ei, menino, pega o tri, hein, menino? Pega o tri. Fala com a Gerlaine aí pra fazer um café reforçado, né? É, você pega a balsa ou vai de carro? Atravessa a ponte, não era nadando, não. Vai de balsa mesmo, né, rapaz? É, fala, ô Gilene, faz um café reforçado pra esse menino aí, tá certo? E fala com ele pra pegar o tri. Olha o microfone aqui, ó. É, rapaz. Aí a gente tem que botar a mão nele aqui, ele funciona melhor. Ô, Rodrigo, pega o tri, meu filho, né? Pega o tri. Já tomou o café? Pega o tri. Ei, rapaz, a cabrita aí, ó.

0: Essa cabritinha aí, né, rapaz? É, rapaz. Ó, oh, mimosa. Ah, o meu sobrinho hoje não vai trabalhar, não. Ô, tio, fala aí, tio, eu não vou trabalhar hoje, não. Vou ficar em casa, vou resolver aqui uns negócios aí, né? Hoje eu não vou atravessar a balsa, não. É, pode ficar tranquilo. É, tá certo, Rodrigo. Um abraço grande da Manhã Sertaneira. E o Nicolas que tá chegando aí, né, rapaz? Oh, é, o Nicolas tá no forno. Eita, menino. Ô, Rodrigo, mesmo assim você faz fala pra Gerlane aí pra fazer um café reforçado pra você sair aí e resolver as suas coisas, né? É. Ô, Gerlane, não vai botar ele pra fazer almoço, não, hein? Deixa ele descansando o menino hoje e pra resolver esses negócios aí.
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0: Olha, gente, 6:04 e está na hora da nossa meditação do dia, né? É verdade, né? Da nossa meditação. Todos os dias a gente para às 6:00 AM, né? Para conversar com Jesus, para conversar com Deus, para pedir as melhores coisas, para conversar. Tenha um pouquinho de calma nas suas coisas, tenha paciência. Às vezes você está tão afoito para conseguir as coisas, né? Às vezes a gente fica tão afoito, principalmente na fase financeira, né? Às vezes você quer resolver, acertar as coisas, aí o dinheiro está pouco, né? Não dá para pagar as contas, o mês não fecha, mas você tem que ter paciência, tem que ter resiliência, tem que ter calma, tudo vai se ajeitar, tudo no tempo de Deus, tá? Às vezes você espera aí um mês, dois meses, anos, né? A hora certa vai acontecer aquilo que você está esperando, tudo no tempo de Deus. Não culpa a Deus pelo atraso ou pelas coisas que não acontecem do jeito que você queria na sua vida. Hoje a gente vai ler uma passagem de Marcos, no capítulo 8, no versículo 34. Jesus disse: se alguém me quer seguir, renuncie a si mesmo, tome a sua cruz e me siga. Deus não quer que morramos no sofrimento, não é preciso que abracemos a nossa cruz de cada dia, abracemos a nossa vida com todas as consequências que ela tem. Quem quiser me seguir tem que renunciar a si mesmo, diz Jesus. Renunciar essa visão mundana, egoísta, orgulhosa e soberba de que a vida é só vantagens, não queremos abraçar os dramas, os sofrimentos e as lutas que nós temos nessa vida. Muitas lutas são duras, causam sofrimento interior, mas são sofrimentos que nos amadurecem, que nos levanta, porque Deus sofre conosco, ele caminha conosco. Abençoada quinta-feira a todos nós. É que eu estou te falando, se alguém quiser me seguir, né, renuncie a si mesmo, tome a sua cruz e me siga. Você já parou para pensar como é você egoísta consigo mesmo, com as pessoas, como você tem uma visão desse mundo diferente?

Como eu vou ser egoísta consigo mesmo, com as pessoas? Como você tem uma visão desse mundo diferente, orgulhosa e soberba de que a vida só é vantagens? Você já parou para pensar nisso? A vida tá boa quando você leva vantagem, quando você passa um aperto, né? É quando está em dificuldade. Aí ela não é boa, né? Você já parou para pensar nisso? Você já pediu ajuda a Jesus? Se alguém me quer seguir, renuncie a si mesmo, tome a sua cruz e me siga. É assim que tem que ser na nossa vida. Renunciar, nessa visão mundana, egoísmo, orgulho e soberba, de que a vida é só vantagens. Renunciar é isso, gente. Renunciar é o amor de Jesus em primeiro lugar. Não reclame. Ah, não aconteceu isso que eu esperava. Ah, isso não está bom. Ah, está demorando para chegar aquela causa, né? Aquele problema que eu estou resolvendo. Não, calma. A vida não é só vantagens, não. Acredite que o seu momento vai chegar. O seu momento está pertinho. Paciência. Sempre acredite em Jesus. O teu olhar me levantou, Jesus. Me levanta todos os dias, me levanta hoje, me levanta sempre. Pense assim, haja assim. Fale com Jesus. O teu olhar me levantou, Jesus.

0: Lindo demais, lindo demais. Teu olhar me levantou, meu Senhor Jesus.
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0: É, gente, até as 7 da manhã. 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
0: É, gente, estamos aqui, rapaz, é até às 7 da manhã.
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0: É, eu mesmo, né? 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É o Juan e o Renan, rapaz, lá no Atacadão Supermelo, no bairro Santa Luzia, aqui em Pirapitinga, do estado do Rio, né? Telefone 32998-658296. Esse telefone aí você fala comigo aqui na nossa emissora. É só dar um toque aqui, mandar um zap. A gente manda o musgão pra você e dá o seu recado, né? Ô, gente, eu tava esquecendo aqui, rapaz, o recado aí do Adriano, né? Do Adriano Tietê Vascaíno. Ô, Adriano, é o leilão beneficente pro Flávio, né? Do bairro Santa Luzia, neste sábado, dia 8 de agosto, a partir das 16 horas, lá no Bar do Branco, no bairro 2000. E tem forró com Silas Cowboy. Colabore com uma prenda, deixe no Bar do Branco. Lá no bairro 2000, tá pedindo aí o Adriano Tietê, aqui na nossa cidade Pirapitinga, né? Você tá ouvindo a gente onde, menino? Hein? Conta pra nós aqui, manda um zap aqui, né? Aí manda um abraço pra você. Ô Antônio lá de São Paulo, o Antônio não deu boa não, né? O Fluminense perdeu, né, Antônio? Ei, rapaz do céu. Ô, Humberto Júnior, aí Miracema, o nosso Vasco, né, Humberto? É, rapaz, deu boa essa gente. Tanto sofrimento, né? É uma alegria. Humberto Júnior lá em Miracema, é, o Marcelinho do Paraíba também tá ligado aí, na gente, né? Alô, Mireia, lá no Rio de Janeiro, Mireia Menegatti, o Zé Francisco, lá do Morro do Jacaré, no no Rio, né? Da comunidade Jacaré. O Vanderlan, ô Vanderlan, um abraço aqui em Pirapetinga. Adriano da padaria também, né? É, gente, 6h19, 6h19. É, o meu sobrinho adora Zezé de Camargo Rodrigo, ó. Tá mandando.

É, rapaz, ô Gilane, ó, suspende aí os afazeres de casa do Rodrigo hoje, tá? Depois dessa música aí, Gilane, suspende o almoço, suspende a faxina na casa, suspende tudo, menino. Esse menino merece um dia de folga hoje, Gilane. É, rapaz, ei, Rodrigo. Você merece um dia de folga hoje, menino. A Gilane, depois dessa música aí, a Gilane vai te dar um dia de folga. Oi, gente! Até às 7 horas da manhã, 6h23. Vai pegar 7? Pega o 30.

26 e 26. E aí, menino? Ei, eu mesmo vou dar um abraço aí pra minha sogra, a dona Terezinha de Jesus, lá da Vargem Grande. Ô, Tereza, é, rapaz, no final de semana nós vamos aí fazer um estrago naquela horta, no fogão de lenha. Vou levar as crianças também, hein? E a mulher, claro, a sua filha, né? Ei, menino! A mulher gosta dessa música.

quase. Você viu o que ele falou? Ele faz amor quase todo dia. É quase na segunda, quase na terça, quase na quarta, quase na quinta. Aí no final de semana quase também, né? Esse é bom. Olha a hora, gente, 6h30, 6h30 até as 7 horas. A gente vai por aqui acordando você, pega o trigo.

eu, até às 7 horas da manhã, tamo aqui na Rádio Web Pirapetinga, né? 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Alô, BH, alô, Recreio, alô, Leopoldina, alô, Itaucara, alô, Santa Antônia de Pado, rapaz, alô, Cantagalo, alô, Porto Marinho, né? É uma galera aí que fica ligada, curtindo. Alô, Volta Redondo, Asmar e Selma, abraço muito grande, a galera ligada, curtindo a nossa programação aqui, a nossa Manhã Sertaneja. Olha o nosso telefone, 32998658296. Você pode mandar um zap pra gente aqui, hein? Aqui é Rádio Pirapetinga Web de Pirapetinga. E até às 7 horas da manhã, acordando você, pega o trio. Alô, Gilberto Abrão.

Bonito demais, é, rapaz. Alô, Humberto Júnior em Iracema. Deu boa, né, Humberto?

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2: 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Até às 7 da manhã, o sertanejão aqui tá comendo solto por aqui, né? Acordando você e falando assim, ó, pega o tri, meu filho!

Bonito demais, bonito demais, gente. 6h50, 6h50 aqui na nossa Manhã Sertaneja. Até às 7 da manhã nós estamos por aqui, acordando você, falando com você. Pega o tri, menino. Conserve esse emprego, sou 6h50.

É, meninos! É eu, gente! 6h57, gente! Vamos pegar o trem, gente! Empreta tá difícil! Vamos ver da manga aí, ó!

É bonito, senhor. É, rapaz, aqui, abraço pra Geis aí, né? A Geis é a vizinha aqui em Pirapetinga, é da gente, né? É, rapaz, era, né? É, eu não sei se faz mais aí, né? É, cantava como é ninguém, né? Era... É a Geisa. Ô Geisa, um abraço muito grande aí. Um abraço pro maridão dela, o Cláudio Vascaíno. Tá feliz da vida aí, como eu, né, Cláudio? O nosso Vasco aí, rapaz, deu boa. Ô Geisa, um abraço muito grande. Muito obrigado pela audiência. Ó, como diz, né? Ela é a vizinha, ó, nota 10. Ô, gente, nós estamos terminando o programa, né? O programa tá tão bom que eu vou estendendo ele pra frente assim, né, rapaz? Ele acabou, eu nem vi. Passou rápido a hora hoje, né? Amanhã, com a graça de Deus, a gente volta às 5 da manhã, acordando com você. Como diz o Venan, sextou amanhã, né? 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Ei, rapaz! Olha, gente, amanhã a gente volta com a graça de Deus, hein? Deus nos abençoe nessa quinta-feira, dia 6 de agosto, né? Olha, que você aí consiga realizar os seus projetos para hoje, que Deus, ó, fique firme aí do nosso lado e que todos os projetos que a gente tem em mente, né, o nosso trabalho, o nosso dia a dia, nossa família, tudo já deu certo, porque o Senhor quer que seja assim, né? É verdade, vamos pensar. Sempre pensar positivo. Amanhã a gente volta com a graça de Deus aqui na Rádio Pirapetinga Web.

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3: 7 horas e 8 minutos.
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0: Obrigado, gente.
1: Você tá adora, amigo.
2: Um dos maiores bens que Deus te deu é a sua família. Família é projeto de Deus. Família não é projeto dos homens. Família é projeto de Deus. E é um dos maiores projetos, um dos mais lindos projetos. E é por isso que o diabo tem investido pesado contra a tua família. Sim ou não?
3: Sim.
2: O diabo tem investido pesado nas famílias, porque quando ele olha para a família, ele vê o maior plano de Deus para as nossas vidas. E eu já quero declarar que nada e ninguém poderá destruir a sua família. Agora o mundo está querendo nos dizer que família é fardo, que família é complicado, que família dá trabalho. Não, nós cristãos já sabemos a verdade. Toda família é uma bênção. Ergue teus braços e declara: eu e minha casa serviremos ao Senhor.

presença agora em cada membro da sua família. Você não vai desistir de nenhum. O sonho que você deve desejar é este: eu e minha casa serviremos ao Senhor. Um dia na sua casa. Talvez hoje você não consiga enxergar isso, talvez está muito longe de acontecer isso, mas um dia toda a sua casa estará aos pés do Senhor. Um dia toda a tua casa estará indo junto para a igreja. Ah, talvez muita coisa está destruindo a sua família, talvez muita coisa está destruindo a sua casa, mas nunca se esqueça, a tua família é uma bênção, a tua família é uma bênção, os teus filhos são uma bênção, o teu casamento é uma bênção. 1 Timóteo capítulo 5, versículo 8 diz: aquele que se descuida dos seus, e principalmente dos de sua própria família, é um renegado, pior do que um infiel. O verdadeiro cristão, ele nunca desiste da sua família. Pegue teu braço mais alto que você pode e diga: eu não vou desistir da minha família. Eu e minha casa serviremos ao Senhor. Canta isso, vai!

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1: Você só tem uma vida. E durante esta vida, você só tem uma vida. E durante esta vida, por diversas vezes, você vai ter que enfrentar as tempestades. Você vai ter que enfrentar os problemas. E não tem como ser diferente. O próprio Jesus avisou: no mundo vocês terão tribulações, mas coragem, porque eu venci o mundo. E você também vai vencer. Eu não sei pelo que você está passando, eu não sei o que você está vivendo, mas coragem, coragem. Não tenhas medo, meu filho.

tempestade vai acalmar. Deus está com você no seu barco. Você não está sozinho. Amém? Diga: eu creio em ti, Jesus.

entender que a tempestade vai acalmar, mas vai acalmar no tempo de Deus, não no teu tempo. E às vezes a gente não tem paciência para esperar. Eu só preciso esperar. 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

que você espera tudo nele, que você é como Maria e José, que são os anauins, os pobres do Senhor, que já não esperam nas coisas dessa terra, mas que esperam no Senhor Deus. 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
2: 8:36.
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2: 8:39.
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1: Te recolhe, irmão e irmã, e reza, reza aos teus.

flame no fogo do teu amor. Espírito Santo, vem, vem, necessito de ti. Clama ao Espírito agora, meu irmão e minha irmã. Diga que você necessita dele para a sua vida ser transformada, para a vida da sua família ser transformada. Ele faz nova todas as coisas. Ele é aquele que recria, recria. Ele é aquele que tira do nada a existência de tudo. É esse Espírito Criador, Santificador. Vai, suplica ao Espírito Santo, vem Espírito Santo, ajudai-me a ser bom. Ajudai-me a ser bom, a fazer.

pessoa boa, Espírito Santo. Eu sou uma pessoa boa. Então não me deixa, Espírito Santo, no nada, no pecado. Faz com que eu viva, viva a profecia de Deus para mim, a vontade de Deus para mim.

0: mais uma vez pra terminar. 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Amém.
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nesta hora, todos aqueles que clamam, gritam, Jesus vem. O texto sagrado nos diz, Jesus foi com os discípulos para outra margem. Ele veio junto. Ele nos trouxe para esta barca. Ele nos trouxe para a sua presença. Não para nos abandonar, não. Mas para provarmos do seu amor, do seu poder, da sua ressurreição. Então nós vamos cantar. Ou melhor, nós vamos rezar. Acalma, Jesus. Acalma tantos corações desesperados que nessa hora não creem que podem ser salvos. Acalma, Jesus. Tantos corações oprimidos. Tantos corações desesperados. Acalma, Jesus. Filho, filha. Não pula do barco, não. Permanece. Aguenta firme, porque Ele está no barco. Acalma, Jesus. Acalma. Acalma.

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0: 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É o melhor lugar onde eu possa estar, Senhor. 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

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Jefferson Moraes!

0: 9:43.
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0: 9:46.
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3: 10 horas e 44 minutos.
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3: 10 horas e 44 minutos.
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0: Obrigado, gente.
1: Você tá agora, amigo.
2: Um dos maiores bens que Deus te deu é a sua família. Família é projeto de Deus. Família não é projeto dos homens. Família é projeto de Deus. E é um dos maiores projetos, um dos mais lindos projetos. E é por isso que o diabo tem investido pesado contra a tua família. Sim ou não?
3: Sim.
2: O diabo tem investido pesado nas famílias. Porque quando ele olha para a família,

Ele vê o maior plano de Deus para as nossas vidas. E eu já quero declarar que nada e ninguém poderá destruir a sua família. Agora o mundo está querendo nos dizer que família é fardo, que família é complicado, que família dá trabalho. Não, nós cristãos já sabemos a verdade. Toda família é uma bênção. Ergue teus braços e declara: eu e minha casa serviremos ao Senhor.

bênção agora em cada membro da sua família. Você não vai desistir de nenhum. O sonho que você deve desejar é este: eu e minha casa serviremos ao Senhor. Um dia na sua casa, um dia na sua casa. Talvez hoje você não consiga enxergar isso, talvez está muito longe de acontecer isso, mas um dia toda a sua casa estará aos pés do Senhor. Um dia toda a tua casa estará indo junto para a igreja. Ah, talvez muita coisa está destruindo a sua família, talvez muita coisa está destruindo a sua casa, mas nunca se esqueça, a tua família é uma bênção, a tua família é uma bênção, os teus filhos são uma bênção, o teu casamento é uma bênção. 1 Timóteo capítulo 5, versículo 8 diz: aquele que se descuida dos seus, e principalmente dos de sua própria família, é um renegado, pior do que um infiel. O verdadeiro cristão, ele nunca desiste da sua família. Pegue teu braço mais alto que você pode e diga: eu não vou desistir da minha família. Eu e minha casa serviremos ao Senhor. Canta isso, vai!

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2: Você só tem uma vida. E durante esta vida, você só tem uma vida. E durante esta vida, por diversas vezes, você vai ter que enfrentar as tempestades. Você vai ter que enfrentar os problemas. E não tem como ser diferente. O próprio Jesus avisou: no mundo vocês terão tribulações, mas coragem, porque eu venci o mundo. E você também vai vencer. Eu não sei pelo que você está passando, eu não sei o que você está vivendo, mas coragem. Coragem. Não tenhas medo, meu filho. Não tenhas medo.

tempestade vai acalmar. Deus está com você no seu barco. Você não está sozinho. Amém? Diga: eu creio em ti, Jesus.

dele, que a tempestade vai acalmar. Mas vai acalmar no tempo de Deus, não no teu tempo. 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Eu não sei. 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

que você espera tudo nele, que você é como Maria e José, que são os anauins, os pobres do Senhor, que já não esperam nas coisas dessa terra, mas que esperam no Senhor Deus. Vá dizendo para ele: Jesus, eu estou aqui, Senhor, na tua presença. Jesus, eu te desejo, eu espero em ti, Senhor. Eu quero a ti, Jesus. E

0: teus pés. É o melhor lugar onde eu possa estar, Senhor. Eu quero estar sempre na tua presença, Jesus.
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2: 12 horas e 11 minutos.
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3: 12 horas e 14 minutos.
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5: Recolhe, irmão, e reza, reza aos teus.

queima-me no fogo do teu amor. Espírito Santo, vem, vem, necessito de ti. Clama ao Espírito agora, meu irmão e minha irmã. Diga que você necessita dele para a sua vida ser transformada, para a vida da sua família ser transformada. Ele faz nova todas as coisas. Ele é aquele que recria, recria. Ele é aquele que tira do nada a existência de tudo. É esse Espírito Criador, Santificador. Vai, suplica ao Espírito Santo, vem Espírito Santo, ajudai-me a ser bom. Ajudai-me a ser bom, a fazer a tua vontade, a vontade do Pai, do Filho. Ó Espírito Santo, ajuda a minha família a ser boa, os meus filhos.

pessoa boa, Espírito Santo. Eu sou uma pessoa boa. Então não me deixa, Espírito Santo, no nada, no pecado. Faz com que eu viva, viva a profecia de Deus para mim, a vontade de Deus para mim, que é ser bom, que é ser...

0: mais uma vez pra terminar. Inspirar-me, consolar-me, inflamar-me. Amém.
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que nesta hora todos aqueles que clamam, gritam, Jesus vem. O texto sagrado nos diz: Jesus foi com os discípulos para outra margem, ele veio junto, ele nos trouxe para esta barca, ele nos trouxe para a sua presença, não para nos abandonar, não, mas para provarmos do seu amor, do seu poder, da sua ressurreição. Então nós vamos cantar, ou melhor, nós vamos rezar. Acalma, Jesus. Acalma tantos corações desesperados que nessa hora não creem que podem ser salvos. Acalma, Jesus, tantos corações oprimidos, tantos corações desesperados. Acalma, Jesus. Filho, filha, não pula do barco, não. Permanece, aguenta firme, porque Ele está no barco. Acalma, Jesus. Acalma.

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que você espera tudo nele. Que você é como Maria e José, que são os anauins, os pobres do Senhor, que já não esperam nas coisas dessa terra, mas que esperam no Senhor Deus. Vá dizendo para ele: Jesus, eu estou aqui, Senhor, na tua presença. Jesus, eu te desejo, eu espero em ti, Senhor. Eu quero a ti, Jesus.

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0: 13 horas e 18 minutos.
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0: 13 horas e 21 minutos.
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0: 14 horas e 16 minutos.
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2: 14 horas e 19 minutos.
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2: 14 horas e 19 minutos.
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0: Repete.

0: Obrigado, gente.
1: Você tá adora, amigo.
2: Um dos maiores bens que Deus te deu é a sua família. Família é projeto de Deus. Família não é projeto dos homens. Família é projeto de Deus. E é um dos maiores projetos, um dos mais lindos projetos. E é por isso que o diabo tem investido pesado contra a tua família. Sim ou não?
3: Sim.
2: O diabo tem investido pesado nas famílias, porque quando ele olha para a família, ele vê o maior plano de Deus para as nossas vidas. E eu já quero declarar que nada e ninguém poderá destruir a sua família. Agora o mundo está querendo nos dizer que família é fardo, que família é complicado, que família dá trabalho. Não, nós cristãos já sabemos a verdade. Toda família é uma bênção.

presença agora em cada membro da sua família. Você não vai desistir de nenhum. O sonho que você deve desejar é este: eu e minha casa serviremos ao Senhor. Um dia na sua casa. Talvez hoje você não consiga enxergar isso, talvez está muito longe de acontecer isso, mas um dia toda a sua casa estará aos pés do Senhor. Um dia toda a tua casa estará indo junto para a igreja. Ah, talvez muita coisa está destruindo a sua família, talvez muita coisa está destruindo a sua casa, mas nunca se esqueça, a tua família é uma bênção, a tua família é uma bênção, os teus filhos são uma bênção, o teu casamento é uma bênção. 1 Timóteo capítulo 5, versículo 8 diz: aquele que se descuida dos seus, e principalmente dos de sua própria família, é um renegado, pior do que um infiel. O verdadeiro cristão, ele nunca desiste da sua família. Pegue teu braço mais alto que você pode e diga: eu não vou desistir da minha família. Eu e minha casa serviremos ao Senhor. Canta isso, vai!

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1: Você só tem uma vida. E durante esta vida, você só tem uma vida. E durante esta vida, por diversas vezes, você vai ter que enfrentar as tempestades. Você vai ter que enfrentar os problemas. E não tem como ser diferente. O próprio Jesus avisou: no mundo vocês terão tribulações, mas coragem, porque eu venci o mundo. E você também vai vencer. Eu não sei pelo que você está passando, eu não sei o que você está vivendo, mas coragem, coragem. Não tenhas medo, meu filho.

tempestade vai acalmar. Deus está com você no seu barco. Você não está sozinho. Amém? Diga: eu creio em ti, Jesus.

entender que a tempestade vai acalmar, mas vai acalmar no tempo de Deus, não no teu tempo. E às vezes a gente não tem paciência para esperar. Eu só preciso esperar. Às vezes é um ano, dois, três, quatro, cinco, dez, quinze, vinte. Eu não sei. Mas a tempestade vai acalmar.

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que você espera tudo nele, que você é como Maria e José, que são os anauins, os pobres do Senhor, que já não esperam nas coisas dessa terra, mas que esperam no Senhor Deus. Vá dizendo para ele: Jesus, eu estou aqui, Senhor, na tua presença. Jesus, eu te desejo, eu espero em ti, Senhor. Eu quero a ti, Jesus.

0: teus pés. É o melhor lugar onde eu possa estar, Senhor. Eu quero estar sempre na tua presença, Jesus.
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2: 15h46.
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2: 15h49.
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8: Recolhe, irmão, e reza. Reza aos teus.

Inflama-me no fogo do teu amor. Espírito Santo, vem, vem, necessito de ti. Clama ao Espírito agora, meu irmão e minha irmã. Diga que você necessita dele para a sua vida ser transformada, para a vida da sua família ser transformada. Ele faz nova todas as coisas. Ele é aquele que recria, recria. Ele é aquele que tira do nada a existência de tudo. É esse Espírito Criador, Santificador. Vai, suplica ao Espírito Santo, vem Espírito Santo, ajudai-me a ser bom. Ajudai-me a ser bom, a fazer a tua vontade, a vontade do Pai, do Filho. Ó Espírito Santo, ajuda a minha família a ser boa, os meus filhos, o meu esposo, a minha esposa. Ajuda-nos a ser bom, porque Deus, quando nos criou, Ele viu, Ele disse que tudo era bom. E eu sou uma pessoa boa, Espírito Santo, eu sou uma pessoa boa. Então não me deixa, Espírito Santo, no nada, no pecado. Faz com que eu viva, viva a profecia de Deus para mim, a vontade de Deus para mim, que é ser bom, que é

0: mais uma vez pra terminar. 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Amém.
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que nesta hora todos aqueles que clamam, gritam, Jesus vem. O texto sagrado nos diz: Jesus foi com os discípulos para outra margem, ele veio junto, ele nos trouxe para esta barca, ele nos trouxe para a sua presença, não para nos abandonar, não, mas para provarmos do seu amor, do seu poder, da sua ressurreição. Então nós vamos cantar, ou melhor, nós vamos rezar. Acalma, Jesus. Acalma tantos corações desesperados que nessa hora não creem que podem ser salvos. Acalma, Jesus. Tantos corações oprimidos, tantos corações desesperados. Acalma, Jesus. Filho, filha, não pula do barco, não. Permanece, aguenta firme, porque Ele está no barco. Acalma, Jesus, acalma.

0: Fortaleza, e Safadão!
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que você espera tudo nele, que você é como Maria e José, que são os anauins, os pobres do Senhor, que já não esperam nas coisas dessa terra, mas que esperam no Senhor Deus. Vá dizendo para ele: Jesus, eu estou aqui, Senhor, na tua presença. Jesus, eu te desejo, eu espero em ti, Senhor. Eu quero a ti, Jesus, e o meu coração, força.

0: teus pés. É o melhor lugar onde eu possa estar, Senhor. Eu quero estar sempre na tua presença, Jesus.
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0: Valeu, Gabi Soares. Satisfação total.
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1: Essa é linda demais. Era pra ser simples, duas palavras resolveriam a situação que eu tô. Não vou. Mas é complicado, não é uma palavra pouco gozada quando assunto é o amor. Eu vou. Jefferson Moura!

0: 16h53.
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0: 16h56.
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0: 17h51.
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0: 17h54.
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0: 17h54.
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0: Obrigado, gente.
1: Você tá agora, amigo.
2: Um dos maiores bens que Deus te deu é a sua família. Família é projeto de Deus. Família não é projeto dos homens. Família é projeto de Deus. E é um dos maiores projetos, um dos mais lindos projetos. E é por isso.

0: que o diabo tem investido pesado contra a tua família. Sim ou não?
1: Sim.
0: O diabo tem investido pesado nas famílias, porque quando ele olha para a família, ele vê o maior plano de Deus para as nossas vidas. E eu já quero declarar que nada e ninguém poderá destruir a sua família. Agora o mundo está querendo nos dizer que família é fardo, que família é complicado, que família dá trabalho. Não, nós cristãos já sabemos a verdade. Toda família é uma bênção.

presença agora em cada membro da sua família. Você não vai desistir de nenhum. O sonho que você deve desejar é este: eu e minha casa serviremos ao Senhor. Um dia na sua casa. Talvez hoje você não consiga enxergar isso, talvez está muito longe de acontecer isso, mas um dia toda a sua casa estará aos pés do Senhor. Um dia toda a tua casa estará indo junto para a igreja. Ah, talvez muita coisa está destruindo a sua família, talvez muita coisa está destruindo a sua casa, mas nunca se esqueça, a tua família é uma bênção, a tua família é uma bênção, os teus filhos são uma bênção, o teu casamento é uma bênção. 1 Timóteo capítulo 5, versículo 8 diz: aquele que se descuida dos seus, e principalmente dos de sua própria família, é um renegado, pior do que um infiel. O verdadeiro cristão, ele nunca desiste da sua família. Pegue teu braço mais alto que você pode e diga: eu não vou desistir da minha família. Eu e minha casa serviremos ao Senhor. Canta isso, vai!

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2: Você só tem uma vida. E durante esta vida, você só tem uma vida. E durante esta vida, por diversas vezes, você vai ter que enfrentar as tempestades. Você vai ter que enfrentar os problemas. E não tem como ser diferente. O próprio Jesus avisou: no mundo vocês terão tribulações, mas coragem, porque eu venci o mundo e você também vai vencer. Eu não sei pelo que você está passando, eu não sei o que você está vivendo, mas coragem, coragem. Não tenhas medo, meu filho. Não tenhas medo.

tempestade vai acalmar. Deus está com você no seu barco. Você não está sozinho. Amém? Diga: eu creio em ti, Jesus.

que a tempestade vai acalmar. Mas vai acalmar no tempo de Deus, não no teu tempo. 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

0: Hoje não.
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Que você é como Maria e José, que são os anauins, os pobres do Senhor, que já não esperam nas coisas dessa terra, mas que esperam no Senhor Deus. Vá dizendo para ele: Jesus, eu estou aqui, Senhor, na tua presença. Jesus, eu te desejo, eu espero em ti, Senhor. Eu quero a ti, Jesus, e o meu coração, força.

0: teus pés. É o melhor lugar onde eu possa estar, Senhor. 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
2: 19:21.
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3: 19h24.
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5: Recolhe, irmão.

queima-me no fogo do teu amor. Espírito Santo, vem, vem, necessito de ti. Clama ao Espírito agora, meu irmão e minha irmã. Diga que você necessita dele para a sua vida ser transformada, para a vida da sua família ser transformada. Ele faz nova todas as coisas. Ele é aquele que recria, recria. Ele é aquele que tira do nada a existência de tudo. É esse Espírito Criador, Santificador. Vai, suplica ao Espírito Santo, vem Espírito Santo, ajudai-me a ser bom. Ajudai-me a ser bom.

pessoa boa, Espírito Santo. Eu sou uma pessoa boa. Então não me deixa, Espírito Santo, no nada, no pecado. Faz com que eu viva, viva a profecia de Deus para mim, a vontade de Deus para mim, que é ser bom.

0: inflamar-me mais uma vez pra terminar, inspirar-me, consolar-me, inflamar-me. Amém.
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que nesta hora todos aqueles que clamam, gritam, Jesus vem. O texto sagrado nos diz, Jesus foi com os discípulos para outra margem. Ele veio junto. Ele nos trouxe para esta barca. Ele nos trouxe para a sua presença. Não para nos abandonar, não, mas para provarmos do seu amor, do seu poder, da sua ressurreição. Então nós vamos cantar, ou melhor, nós vamos rezar. Acalma, Jesus. Acalma tantos corações desesperados que nessa hora não creem que podem ser salvos. Acalma, Jesus, tantos corações oprimidos, tantos corações desesperados. Acalma, Jesus, filho, filha, não pula do barco, não. Permanece, aguenta firme, porque Ele está no barco. Acalma, Jesus, acalma.

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que você espera tudo nele. Que você é como Maria e José, que são os anauins, os pobres do Senhor, que já não esperam nas coisas dessa terra, mas que esperam no Senhor Deus. Vá dizendo para ele: Jesus, eu estou aqui, Senhor, na tua presença. Jesus, eu te desejo, eu espero em ti, Senhor. Eu quero a ti, Jesus.

0: aos teus pés. É o melhor lugar onde eu possa estar, Senhor. Eu quero estar sempre na tua presença, Jesus.
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1: 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Não vou. Mas é complicado, não é uma palavra pouco usada.

0: 20h28.
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0: 20h31.
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0: Às vezes é melhor ter um pouquinho do que não ter nada.
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